0: Ah, não, adoro, que bom dia, amém.
1: Jesus.
0: Amém.
1: Quanto isso.
0: Glória a Jesus.

Levemos e se graça ao Senhor. Vai que tu com o Senhor. Vai que lot com o Senhor. 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